0: Alô, amigos de Alcaçar e toda a região, nós somos da banda Samarino. Passando por aqui para fazer aquele convite mega especial a cada um de vocês. Sexta-feira, dia 2 de outubro, nós estaremos aonde, Cris?
1: Estaremos no 10º Festival Provincial del Timbó, na Praça Central de El Alcaçar. E você é o nosso convidado. Junta a tua turma e junta a tua galera e vem cantar com o Samarino, tá certo?
0: Esperamos por vocês, aquele abraço.
1: Tamo junto.
0: E até lá.